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1: São agora 7 horas, então muito bom dia. Eu sou o João Vaz e olha, tenha uma excelente manhã e uma ótima semana, e venha daí. Há pouco estávamos com 17 graus de temperatura no Porto, 15 em Coimbra, 18 em Lisboa. Ora, eu sou o João Vaz, não sei se já lhe disse. Agora temos por aqui o Ruben Mateus. Vamos às notícias. Ora então, Ruben, bom dia. Vais começar por onde?
2: Bom dia, vou começar pelos impostos. É que o ano, este ano de 2026, não terá um corte adicional do IRS, ao contrário do que se viveu em 2024. E 2025. Nesses dois anos, salários e pensões tiveram, mais perto do final de cada ano, uma retenção na fonte bem mais baixa do que o habitual. O Jornal Público adianta esta segunda-feira que, em resposta ao FMI, o Fundo Monetário Internacional, o Ministério das Finanças garantiu que não existirão mexidas no imposto. Em causa, de acordo com o FMI, está a resposta financeira do governo às tempestades de janeiro e fevereiro, com diversos prejuízos, como bem sabemos, sobretudo na região centro. Fica assim apenas o pequeno corte no IRS introduzido no orçamento do Estado para este ano. Não está excluída ainda a hipótese de uma nova redução ligeira do imposto em 2027, mas tudo isto irá depender das contas do Estado no final de 2026. Na Venezuela, entretanto, subiu para 53 o número de portugueses e luso-descendentes que morreram nos sismos da semana passada. De acordo com o Ministério dos Negócios Estrangeiros, 83 nacionais ou luso-descendentes estão desaparecidos ou incontactáveis. Já o balanço mais geral, o balanço das autoridades venezuelanas, fala em 1.450 pessoas mortas, mais de 3.100 feridos. Existem ainda mais de 50 mil pessoas desaparecidas. Já se joga a fase eliminar do Mundial. A primeira equipa apurada para os oitavos de final é o Canadá, que na última noite venceu a África do Sul por 1-0. Hoje, mais dois jogos dos 16avos de final da competição. Às 6 da tarde, hora de Lisboa, o Brasil defronta o Japão, e já durante a noite, às 9:30, também hora de Lisboa, a Alemanha enfrenta o Paraguai. Dias quentes, noites tropicais. Assim se podem resumir os próximos dias no que à temperatura diz respeito. A previsão aponta para máximas acima dos 40 graus ao longo desta semana, principalmente na zona de Lisboa e Val do Tejo, a zona onde nós estamos, curiosamente. Já as mínimas vão estar acima dos 20 graus, dando origem às noites tropicais. Com esta situação, atenção, de acordo com o Instituto Português do Mar e da Atmosfera, a manter-se por vários dias, e esperando-se que vários distritos, naturalmente, fiquem sob aviso devido ao calor.
1: A mim o que me interessa é se vou ter vento ou não, é porque há dois dias para cá tenho uma ventania que não se aguenta.
2: Ontem então...
1: Ontem, hoje de manhã, quando saí de casa, eu tive de trazer um casaquinho, voltei atrás porque o vento era muito. E havia um chuviscozinho, curiosamente. Mas eu tenho ali um efeito de uma coisa chamada cabo raso, que ali entre o cabo da roca e o cabo raso, abrem as janelas e entra uma ventania que não se aguenta. Eu ontem andava com tudo no ar. Bom, olha, venha daí, nova semana, novo álbum em destaque, vamos conhecê-lo já daqui a pouco. Primeiro temos para ouvir Randy Crawford.
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0: balanço bom então, a começar esta manhã de segunda-feira. Ora, muito bom dia, aí ficou Randy Crawford e passam já 9 minutos das 7 horas. Nova semana, novo álbum em destaque. E este vale mesmo a pena conhecer. Há artistas que não seguem tendências, mudam o rumo da música. E a nossa escolha desta semana é exatamente isso. Jill Scott. Lá para o início dos anos 2000 ajudou a redefinir a Neo Soul ao lado de nomes como Erykah Badu, D'Angelo ou os The Roots, mas sempre com uma assinatura muito própria, mais poética, mais vivida, no fundo, mais verdadeira. 25 anos depois, continua a inspirar uma nova geração de artistas de R&B e Soul. E agora ela está de regresso com To Whom This May Concern. É o primeiro álbum de originais em mais de uma década e, curiosamente, sem olhar para trás. É um disco mais leve, mais seguro, de alguém que já não precisa provar nada a ninguém. E a abrir este álbum encontramos Sincerely Do. É quase como uma carta escrita por quem já viveu muito e que hoje olha para a vida com outra calma, com outro tempo. É exatamente esse o mood certo para começar então a semana. Sincerely Do, Jill Scott, na Smooth FM.
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0: Ballerina, Nat King Cole e bom dia. Passam 16 minutos das 7 horas, ora com o Paulo Miranda de férias. Hoje não temos informações de trânsito. Pois, temos, porque está cá Cláudia Macedo. Bom dia, Cláudia.
1: Olá, bom dia.
0: Pois é, vamos fazer inveja ao Paulo Miranda. Nós estamos por cá e ele, por esta altura, deve estar a dormir. Que é uma grande chatice dormir.
1: Exato, grande inveja.
0: Olha, como é que começa a semana?
1: Começa para já com alguns abrandamentos no IC19, Sintra, Lisboa, entre a zona de Terceira e a reta dos Comandos da Amadora, e na chegada ao nó de Pinamanique, também já há abrandamento entre Oeiras e Carnaxide na A5, no final da Autoestrada do Norte, passagem pelo viaduto do Trancão em direção à Segunda Circular, já com algum abrandamento também no acesso da Encarnação para o aeroporto, e de Almada para Lisboa, na ponte 25 de Abril, a fila está por agora entre os viadutos do Feijó. Nas entradas no Porto, abrandamento na A3, circunvalação VCI, no início da Avenida EP, a partir do acesso da ponte de Leça, e também abrandamentos ao longo da via de cintura interna, já no sentido de Freixo Arrábida, entre o mercado abastecedor e o nó da A3, apenas intensidade, nada de muito demorado, e no sentido inverso, há abrandamentos a partir da zona de Canidelo até entrar na Ponta Rápida e depois de Bessa Leite em direção ao Norte Francos.
0: Muito bem, falta avançar com a linha verde para a troca de informações.
1: E que está disponível até às 8 da noite é o 820-2010.
0: Muito obrigado, Cláudia. Até já. Mais informações dentro de aproximadamente meia hora, isto no rádio, porque as informações estão disponíveis e são atualizadas ao minuto no nosso site em smoothfm.pt, pois claro. E para já, bom, vamos ao tempo para hoje. Um dia com céu azul, sol a brilhar, algumas nuvens até meio da manhã, mas nada de preocupante, até porque a partir de agora temos o regresso do calor, com dias muito, muito quentes. Hoje a máxima prevista para o Porto é de 28 graus, 30 para Coimbra, 31 para Lisboa e também para Faro. Ora então, tenham uma ótima semana e venha daí para já Norah Jones, Sunrise.

original do grupo britânico Police, aqui na voz de George Michael. E então, muito bom dia. Passam neste momento 25 minutos e meio das 7 horas. Ora, o governo não vai mexer mais no IRS este ano. É destaque das notícias já a seguir com o Ruben Mateus. Vamos então conhecer os pormenores já a seguir à Eliana Elias, mas também ao Solomon Burke, que toca logo depois. Para já, este seu olhar.

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2: Ora, bom dia. Estamos neste momento a 28 minutos das 8 horas. Eu sou o João Vaz, já está connosco o Ruben Mateus. Vamos às notícias, Ruben.
3: Vamos sim. Nada de cortes adicionais do IRS este ano, ao contrário do que se assistiu em 2024 e 2025, anos em que existiram retenções mais baixas do que o habitual nos meses de setembro e outubro. No Jornal Público, adianta esta segunda-feira que, em resposta ao FMI, ao Fundo Monetário Internacional, o Ministério das Finanças garantiu que não existirão mexidas no imposto. Em causa, de acordo com o FMI, está a resposta do governo às tempestades de janeiro e fevereiro, com prejuízos diversos, sobretudo na região centro. Fica apenas assim o pequeno corte no IRS introduzido no orçamento do Estado para este ano. Lá fora, na Venezuela, são já 53 o número de portugueses e lusodescendentes que morreram na sequência dos sismos da passada semana na Venezuela. De acordo com o Ministério dos Negócios Estrangeiros, 83 nacionais ou lusodescendentes estão desaparecidos ou incontactáveis. Já o balanço das autoridades venezuelanas fala em 1.450 pessoas mortas, mais de 3.100 feridas. Existem ainda mais de 50 mil pessoas desaparecidas. Tudo se decidiu no fim, num derby renhido. O Benfica é bicampeão de futsal depois de ter vencido no último jogo da final, o jogo 5, no Sporting, por 4-3. Esta última partida da final aconteceu no Pavilhão da Luz. O bicampeonato fugiu ao Benfica desde 2008. Na contabilidade geral, vamos aos números. O Sporting tem no historial 20 campeonatos nacionais. O Benfica tem 10 títulos de campeão. A cidade mais pequena da Austrália está à venda, depois das duas únicas habitantes confirmarem que vão embora com planos para uma reforma num outro local. Kouladi, esse é o nome desta cidade, está à venda por 242 mil euros, com a cidade grande mais próxima a ficar a 90 quilómetros. Quem comprar este local terá direito a uma casa com 4 quartos, às chaves da cidade e ainda um posto de ajuda a viajantes com campismo e alojamentos. E é este posto de ajuda a viajantes que terá de ser gerido por quem se comprometer a ficar com a localidade. De Kouladi teve durante a sua história um máximo de 270 habitantes, tem atualmente um posto de combustível, um café, uma mercearia e o tal posto de ajuda a viajantes, locais que ficam nas mãos de quem avançar com os 242 mil euros. A imobiliária, que é responsável pela venda, diz que Kouladi é o ideal para um casal cujos filhos já saíram de casa ou para jovens que decidam mudar de vida.
2: Tens uma ótima sugestão, Ruben Mateus. Bom, resta saber se essa localidadezinha tem um ATM ou não.
3: Não tem ATM.
2: É porque há muitos em Portugal que não têm.
3: Tem que ser tudo para BW.
2: Bom, já a seguir, Anita Baker e também Papik.
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0: Blue, também conhecido como Volare. Aqui ficou então Alfredo Bocciccio com Papik. E agora que estamos a 15 minutos das 8 horas, vamos receber do trânsito. Cláudia Macedo, como é que estamos por esta altura?
1: Já com maiores abrandamentos na ligação a Lisboa pela ponte 25 de Abril, a fila muito perto da Baixa de Corroios, na A5 de Cascais para Lisboa. Abrandamento também entre o Estádio e Carnaxide e no acesso ao Viaduto Amoreiras, com paragens no IC19, Terceira que é Luz, Estado Maior, Nó de Pinamanique. A fila aumentou no Eixo Norte-Sul, começa no Lumiar em direção a Sete Rios e a segunda circular com maior abrandamento do Eixo Norte-Sul em direção às Calvanas e o acesso da Encarnação para o aeroporto está também preenchido. Atrás na A1, abrandamentos a partir de Santiria e em direção a Sacavém. Também já há maior movimento a Odivelas-Lumiar pela calçada de Carris. Nos acessos à cidade do Porto, trânsito lento Matosinhos-Porto, a partir do acesso da ponte de Leça A28, está mais compacto até entrar na avenida, depois é só a parte final em direção a Sidónio Pais e 5 de Outubro, a intensidade na A3, a partir de Águas Santas, a fila em direção à circunvalação e à via de cintura interna e na própria VCI também já se para, do lado do Freixo entre Bom Joia e o Nada A3, depois de Paranhos em direção a Francos, no sentido inverso, preenchido o acesso da A1 a partir de Coimbrões até à passagem pela zona da Boa Vista.
0: Muito bem, e agora vamos saber do tempo para hoje, uma segunda-feira com céu azul, sol a brilhar, com algumas nuvens até meio da manhã e o regresso do calor. A partir de agora, de hoje concretamente, vamos começar a ter dias muito, muito quentes. A máxima prevista para o Porto, então, para esta segunda-feira é de 28 graus, 30 para Coimbra e 31 para Lisboa e também para Faro. Ora, venha daí, já a seguir, My Girl, Stevie Wonder.
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0: Ora então, muito bom dia. 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

Este é sem dúvida um beautiful day. Aí ficou Eve. Entretanto, fica a saber que no próximo dia 7, no Teatro Tivoli, em Lisboa, o Rodrigo Leão vai subir ao palco para apresentar ao vivo o álbum Piano para Piano. Para piano, um concerto muito especial onde é acompanhado pelos três filhos, António, Rosa e Sofia. Este disco, escrito para dois pianos, nasceu de uma encomenda do Festival de Piano da Vila Nova de Cerveira e foi inicialmente gravado apenas com a filha Rosa. Mais tarde juntaram-se os outros dois a este projeto e o resultado é um espetáculo único onde criação, interpretação e laços familiares se vão encontrar em palco. Mais informações no nosso site em smoothfm.pt. Ora, passo por lá e para já, e vamos a caminho das 8 horas, temos Lembra de Mim, é Ivan Lins.

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1: Ora então, muito bom dia. São agora 8 horas mais 1 minuto, 17 graus há instantes em Coimbra, 19 no Porto e também em Lisboa. Tenham uma ótima manhã. Eu sou o João Vaz. Vamos agora às notícias com o Ruben Mateus. Ruben.
2: Este ano não existirão cortes adicionais no IRS. Isto ao contrário do que se assistiu em 2024 e 2025, anos em que existiram retenções mais baixas do que o habitual nos meses de setembro e outubro. Esta segunda-feira, o Jornal Público adianta que, em resposta ao Fundo Monetário Internacional, o Ministério das Finanças garantiu que não existirão mexidas no imposto. Está em causa, de acordo com o FMI, a resposta financeira dada pelo Governo às tempestades de janeiro e fevereiro, tempestades que originaram diversos prejuízos, sobretudo na região centro. Fica assim apenas aquele que é o pequeno corte no IRS introduzido no orçamento do Estado para este ano, com o Governo a não mexer mais neste imposto ao longo de 2026. Entretanto, lá fora, na Venezuela, são já 53 o número de portugueses e lusodescendentes que morreram na sequência dos sismos da passada semana. De acordo com o Ministério dos Negócios Estrangeiros, 83 nacionais ou lusodescendentes estão desaparecidos ou incontactáveis. Já o balanço mais global das autoridades venezuelanas fala em 1.450 pessoas mortas, mais de 3.100 feridas, existem ainda mais de 50 mil pessoas desaparecidas. Dentro das quatro linhas, já se joga a fase a eliminar do Mundial. A primeira equipa apurada para os oitavos de final é o Canadá, que na última noite venceu a África do Sul por 1-0. Hoje, mais dois jogos dos 16avos de final da competição. Às 6 da tarde, o Brasil defronta o Japão e já durante a noite, às 9:30, a Alemanha enfrenta o Paraguai. O primeiro hotel do mundo, apenas com funcionários robôs, abre no próximo ano. E onde? Na China. Os robôs vão trabalhar na recepção de hóspedes, na entrega dos quartos, na limpeza, nos serviços de refeições e de apoio. Estes funcionários digitais vão estar disponíveis 24 horas por dia, não necessitando das pausas que funcionários de carne e osso têm de fazer obrigatoriamente. A intenção é que neste hotel o trabalho seja contínuo, com os robôs a estarem disponíveis para responderem a todas as solicitações.
1: Tem de ser posto à carga, logo aí também vão ter períodos de pausa.
2: É preciso um arsenal grande de robôs, mas estes robôs talvez se autocarreguem. Poderá ser por aí.
1: Mas de qualquer maneira têm de estar parados para ficar ligados à corrente, digo eu.
2: Ou trabalham um bocadinho menos.
1: Pois não sei. Bom, Let's Get Closer já a seguir, Real Downing. Logo depois temos a primeira edição do dia, mas também da semana, do Oasis Smooth FM. A música de hoje tem aquele cheirinho a verão, mas já lá vamos.
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músicas que não se limitam a tocar. Acontecem. A de hoje tem esse dom raro de nos afastar devagarinho do relógio e das preocupações. Fecha os olhos e de repente estamos numa estrada junto ao mar, sem destino, com os vidros abertos e o sal no ar. É um som com sabor a verão tardio, fins de tarde em que o sol desce devagar a pintar o céu de dourado e laranja suave. Uma praia quase vazia, os pés na areia ainda morna, o som das ondas a acompanhar. Pebedem leva-nos para lugares onde tudo é mais simples. Um refúgio junto ao mar, um terraço branco, um pôr do sol sem pressa de acabar. Há nela qualquer coisa de cinematográfico, tal como memórias que ainda estão por acontecer. Um passeio de barco, uma conversa tranquila, um abraço demorado numa noite quente. E talvez seja isso que a torna tão especial. Não nos diz para onde ir. Abre caminho e deixa-nos seguir ao ritmo do mar e da imaginação. Pebedem, Yonder Boy.

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1: Edição para ouvir ao longo desta segunda-feira e fica também mais tarde disponível no Rail, a aplicação Rail. Bom, passam 15 minutos e meio das 8 horas. Vamos agora ter com a Cláudia Macedo e saber onde está a parar o trânsito por esta altura. Cláudia.
2: Nesta altura, com maior abrandamento na A2, já na Baixa de Corroios, em direção às portagens da Ponte 25 de Abril, há também abrandamento na ligação entre o Estádio Nacional e Carnaxide na A5, Cascais-Lisboa, e depois na parte final, acesso para o Viaduto Amoreiras, o IC19 entre o nó da Crele e a Amadora, e de Alfragide em direção ao nó de Pinamanique, também com fila o eixo norte-sul entre o Lumiar e as Laranjeiras, do eixo norte-sul para as Calvanas no sentido Benfica-Sacavém, da segunda circular no sentido inverso entre o Relógio e o Campo Grande, e também preenchido o acesso da Encarnação para o aeroporto. Mantém-se a intensidade, nada de muito demorado esta manhã na ligação entre São João da Talha e Sacavém, na parte final da Autoestrada do Norte, com indicação de acidente na Autoestrada do Norte, mas ao quilómetro 22 em Vila Franca de Xira, no sentido sul-norte, corte de via esquerda e central, e trânsito lento no local a sul. Há também informação de um acidente no sentido Lisboa-Algarve, na A2, entre as saídas para Grândola, ao quilómetro 111. Quanto aos acessos ao Porto, mantém-se a resistência na A3, Águas Santas, saída para o Porto, a VCI entre o Mercado Abastecedor e o nó da A3, do lado da Rábida, acesso da A1, a partir do nó de Coimbrões, e há também abrandamento Matosinhos-Porto ao longo da Avenida EP, a partir da Ponte de Leça.
1: Muito bem, e boa viagem então com a Smooth FM. Quanto ao tempo para hoje, é um dia com céu azul, sol a brilhar, algumas nuvens até meio da manhã e o regresso do calor. 28 graus máxima para o Porto, 30 para Coimbra, 31 para Lisboa e também para Faro. Ora, venha daí, já daqui a pouco vou dizer-lhe o que se celebra hoje por esse mundo fora. Primeiro temos para ouvir After Midnight, de JJ Cale.

After Midnight. Aí ficou DJ Kelly. Passam já 19 minutos das 8 horas. Ora, fica a saber que entre muitas outras coisas, esta segunda-feira, 29 de junho, é dia de São Pedro. É o último dos santos populares. Portanto, já sabe, ainda há quem esteja a recuperar dos bailaricos. Imagino eu. Como tal... Hoje é feriado, por exemplo, em Sintra, na Póvoa de Varzim, Torres Vedras, Montijo e Évora, só para dar aqui alguns exemplos. Se está por estas zonas, hoje o despertador deu folga, ou pelo menos deu um alíviozinho, é ou não é verdade? Celebra-se ainda o dia do Papa, já que São Pedro foi o primeiro da Igreja Católica, e não ficamos por aqui, é também Dia Internacional dos Trópicos. Assim, de repente, apetece-me dizer que só falta mesmo a praia. E assinala-se também o Dia da Máquina Fotográfica. Sim, esse objeto mágico que durante anos e anos guardou memórias e que agora vive assim um bocadinho mais escondido, lá numa gaveta, trocado quase sempre pelo smartphone que temos no bolso e está sempre à mão. E atenção, atenção a este, porque hoje é Dia Internacional Nacional da Lama. Sim, da lama. A ideia é simples. Pôr os miúdos, as crianças a brincar, sujar-se à vontade, mexer na terra, no fundo ser feliz sem grandes preocupações. O problema mesmo depois é limpar tudo, especialmente da roupa. Bom, e para equilibrar tudo isto, hoje é dia do abraço. Ora, portanto, fica aí o meu e, olhe, tenha uma ótima semana. Venha daí.

Dange estão na Smooth FM e muito bom dia. Ora, passam neste momento 27 minutos das 8 horas. Temos notícias já a seguir com o Ruben Mateus e o destaque vai para a onda de calor que vem por aí. Para já.

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4: Ora, muito bom dia, são 8h30, há pouco 18 graus em Coimbra, 19 no Porto e também em Lisboa. Sou os Bonvaz, junta-se a mim agora o Ruben Mateus. Vamos às notícias, a começar pela onda de calor.
5: É que não existe volta a dar, o calor está mesmo a chegar. Rima e é verdade, a temperatura sobe já a partir de hoje, é o que nos explica o meteorologista Bruno Café.
6: A temperatura vai começar a subir já a partir de hoje, subir gradualmente até quinta-feira, portanto quinta-feira deverá ser o dia com as temperaturas mais elevadas. A partir de quarta, quinta-feira, já vamos ter aqui muitos locais, em particular do Alentejo, Val do Tejo.

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3: Passada semana na Venezuela, de acordo com o Ministério dos Negócios Estrangeiros, são 52 homens e 37 mulheres. De acordo com a ONU, o número total de desaparecidos ultrapassa os 50 mil. O último balanço das autoridades venezuelanas apontam para mais de 1.400 mortes e mais de 3 mil feridos, com os números a serem atualizados ao longo das horas. Imagine-se um trabalhador que sai de uma empresa, vai para outra empresa, mas é a empresa de onde saiu que lhe fica a pagar o ordenado, a maior parte do salário. É esta a história do guarda-redes Ter Stegen, que tem contrato com o Barcelona, mas que não conta para o Barcelona. Vai sair, o Ajax dos Países Baixos está interessado, o negócio está encaminhado, mas não está lá muito interessado em pagar a totalidade do salário, 20 milhões de euros por temporada. Assim, o Barcelona irá emprestar o guarda-redes e vai ter de pagar 15 milhões de euros. Jogar por uma equipa, mas a receber dinheiro de uma outra.
4: É um bom negócio esse.
3: Para o Ajax é um ótimo negócio.
4: Claro que sim. O Barcelona que se quer ver o livro dele, é que vai continuar a pagar. E pronto, é o que é. Michael Bublé, já a seguir Fever e também Coutinho Rechique com I Shot the Sheriff.

0: I Shot the Sheriff, aqui revisto pelo Scott e o Rechique. Muito bom dia, estamos a 19 minutos das 9 horas. Ia te chamar Paulo Miranda, é o hábito.
1: É o hábito.
0: Cláudia Macedo, como é que estamos por esta altura?
1: Mais complicado na Autoestrada do Norte, devido a acidente ao quilómetro 22, corte das vias esquerda e central no sentido sul-norte, e está a afetar também o acesso da Estrada Nacional 10 para quem vem do lado de Alhandra. Mantém-se compacto na segunda circular, relógio Campo Grande e eixo Calvanas, calçada de Carriche ou de Velas Lumiar e do Lumiar para Sete Rios no eixo norte-sul, também com abrandamento ao Almada, Lisboa, ainda entre a Baixa de Corroios e os viadutos do Feijó para as portagens da 25 de Abril, de Cascais para Lisboa, entre Oeiras e Carnaxide, e acesso ao viaduto Moreiras, o trânsito lento no IC19, Tercena Amador e de Alfragide em direção ao nó de Pinamanique. Na cidade do Porto, trânsito lento em Matosinhos Porto, Avenida AEP, a partir da Ponte de Leça, está mais compacto até pelo menos à circunvalação, depois na parte final entre o nó de Ramalde e a ligação a Sidónio Paes e 5 de Outubro, há a fila na A3, entre Águas Santas e a Circunvalação, e ao longo da via de cintura interna ainda paragens, Freixo a Rábida entre Bom Joia e o nó da A3 de Paranhos em direção à Perlada, e do lado da Rábida fila em Santo Ovídio até à passagem pelo Nó de Francos.
0: E boa viagem então com a Smooth FM nesta segunda-feira, um dia com o céu azul, sol a brilhar, e vamos ter o regresso do calor. De resto, a temperatura máxima prevista para o Porto é de 28 graus, 30 para Coimbra e de 31 para Lisboa e também para Faro. E a seguir por aí temos para ouvir Babyface e também Annie B. Sweet.
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Take On Me, aqui na voz de Annie B. Sweetie. Bom dia, estamos a 10 minutos das 9 horas. Lisboa volta a receber o Disquiet, o programa literário internacional, um encontro que reúne escritores de vários países para celebrar a literatura e as criações contemporâneas. Já na próxima quinta-feira e depois na terça, dia 7 de julho, o Teatro São Luís vai abrir as portas ao público para duas sessões de conversas e leituras com autores portugueses e internacionais. O Disquiet promove o diálogo entre diferentes culturas e faz de Lisboa um ponto de encontro para quem escreve, lê e procura novas perspectivas sobre a literatura. As sessões são de entrada livre, mas mediante lotação da sala, concretamente do Teatro Tivoli. Bom, temos todas as informações no nosso site, assim como outras sugestões, smoothfm.pt. E agora por aqui, Garota de Ipanema, lado a lado, Frank Sinatra e António Carlos Jobim.

Let's get smooth, baby. Call away nesta manhã de segunda-feira. Então, muito bom dia. Ora, temos notícias já daqui a pouco e o destaque vai para a onda de calor que começa hoje a chegar a Portugal e vai manter-se por cá, pelo menos durante toda a semana. Mas já lá vamos. Primeiro temos Until You Come Back For Me, To Me, Rita Franklin.

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1: Ora então, muito bom dia. 9 horas mais um minuto. Há instantes, 21 graus no Porto, 20 em Coimbra e também em Lisboa. Tenha uma ótima manhã, claro, uma excelente segunda-feira. Para já, vamos às notícias. Eu sou o João Vaz, já está comigo o Ruben Mateus. E vamos começar então, ou vais começar, Ruben, pela onda de calor.
2: É que o mês de junho termina com a promessa de calor nos primeiros dias de julho. As temperaturas sobem já a partir de hoje, nesta reta final de junho. É o que nos explica o meteorologista Bruno Café.
3: A temperatura vai começar a subir já a partir de hoje, subir gradualmente até quinta-feira, portanto quinta-feira terá de ser o dia com as temperaturas mais elevadas. A partir de quarta, quinta-feira, já vamos ter aqui muitos locais, em particular do Alentejo, Vale do Tejo, com temperaturas a rondar os 40 a 43 graus de temperatura máxima, e também a partir de quarta para quinta-feira, já com noites tropicais generalizadas à costa do território, portanto com temperaturas mínimas superiores a 20 graus. É uma situação que se prolonga, a tendência é prolongar-se até o início da próxima semana.
2: Portugal continental que irá sentir o calor que se viveu no centro da Europa na passada semana.
3: A situação é diferente, mas pode fazer uma comparação no sentido em que as temperaturas máximas são muito elevadas, mantêm-se durante vários dias e sim, durante a noite depois não há aquela recuperação com uma diminuição de temperatura que, ou seja, as temperaturas não baixam abaixo dos 20 graus e, portanto, é que fica mais difícil fazer essa recuperação que normalmente acontece durante a noite.
2: As temperaturas a subirem, com máximas por vezes na casa dos 40 graus. Subiu para 89 o número de portugueses ou lusodescendentes que estão desaparecidos ou incontactáveis, isto depois dos sismos da passada semana na Venezuela. De acordo com o Ministério dos Negócios Estrangeiros, são 52 homens e 37 mulheres, assim é que está correto. De acordo com a ONU, o número total de desaparecidos ultrapassa os 50 mil. O último balanço das autoridades venezuelanas aponta para mais de 1.400 mortes e mais de 3 mil feridos. No universo dos smartphones, será que desligar o Bluetooth poupa bateria? A resposta correta é não. A análise é feita pela plataforma Android Authority. O Bluetooth ligado significa apenas cerca de 2% de gasto de bateria a mais do que é habitual. A análise foi feita com recurso a 5 smartphones Android, com o Bluetooth a fazer parte do dia-a-dia de quem usa com frequência o telemóvel.
1: Sabes como é que se poupa a bateria no telemóvel?
2: É não usado.
1: Não, é desligá-lo mesmo.
2: É desligá-lo.
1: Não há nada a fazer.
2: Aí fica sempre com a bateria.
1: Mas se tu tens uma série de funcionalidades nos smartphones e vais desligar alguma delas só para poupar um bocadinho de bateria, é só, como é que eu ia dizer, não me encontro a palavra, parvo.
2: não, isso quem sabe.
1: Não é, isto é óbvio. Compras
2: um Nokia. Não se pode dizer marcas. Compras um dumb phone.
1: Muito menos tu, que és jornalista.
2: Pois não.
1: Olha a carteira. Agora jornalista.
2: E a carteira também.
1: Hoje, não são assim tão...
2: Agora estive mal.
1: Pois estiveste.
2: Mas é um dumb phone. Agora o termo utilizado é dumb phone.
1: Bom, Dion Warwick já a seguir, Till the End of Time. Logo depois vou juntar Jim Tomlinson com Stacey Kent.
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0: o samba da estação. Samba de verão. Jim Tomlinson e Stacey Kent. E então, muito bom dia. Passam agora 16 minutos das 9 horas. Cláudia Macedo, o trânsito, como é que está por esta altura?
1: Está mais complicada a norte de Lisboa. Já aqui tínhamos dado conta da situação do acidente em Vila Franca de Xira, no quilómetro 22. Por enquanto, só via esquerda cortada, mas o trânsito ainda está condicionado. E há agora também notícia de dificuldades em Vila Franca de Xira, na Estrada Nacional 10, na sequência de acidente que ocorreu na zona da Marinha, junto ao bairro do Paraíso. É uma situação que está a afetar a circulação em ambos os sentidos da Estrada Nacional 10. Mantêm-se também os abrandamentos na parte final da A1, chegada a Sacavém, o mesmo na Cril, do lado de Camarate. Já melhor o acesso da Encarnação para o aeroporto, o abrandamento na segunda circular, passagem pelo radar em direção ao Eixo Norte-Sul e no sentido inverso do Eixo para as Calvanas, com fila também no Eixo Norte-Sul entre o Lumiar e Sete Rios, e na IC19, mais compacto agora na parte final, a Alfragide Norte Pinamanica. Ainda assim, a ligação que é a Luz Amadora ainda apresenta alguma intensidade. Também com abrandamento na parte final da A5, acesso de Monsanto para o viaduto Duarte Pacheco, chegar a Lisboa pela ponte 25 de Abril, ainda com dificuldades nas ligações entre o primeiro viaduto do Feijó à Almada, o trânsito lento, mas agora segue com abrandamentos depois de passar o tabuleiro Avenida da Ponte e até à saída para a Autoestrada de Cascais. Nos acessos à cidade do Porto, fila na A3 entre Águas Santas e o nó da A4, fila também na Avenida AEP a partir da Ponte de Lessa. Via Norte agora também com abrandamentos entre a A4 e a saída para a circunvalação IVCI. Pela via de cintura interna, trânsito intenso Freixo a Rábi dentro do mercado e A3 no sentido inverso, está mais compacto no acesso da A1 a partir de Canidelo até ao Nó de Francos.
0: Muito bem, e boa viagem então com a Smooth FM. Quanto ao tempo para hoje, é uma segunda-feira com céu azul, sol a brilhar e a temperatura a começar a subir. Vamos ter por aí muito calor, 28 graus máxima para o Porto, 30 para Coimbra e de 31 para Lisboa e também para Faro. Ora, já a seguir temos Everything I Own de Rod Stewart.

Everything I Own, Rod Stewart. E então, muito bom dia, 9 horas mais 21 minutos, está aí o verão e não traz só sol, calor e dias de praia. Pois é, a partir de hoje e nos próximos dias, volta àquela fase que dá sempre motivos de alguma conversa, o chamado Mercúrio Retrógrado. E já se sabe, para quem leva isto a sério, podem começar alguns pequenos dramas, atrasos nas viagens, mal entendidos, tecnologia que decide não colaborar, automóveis a dar problemas, tudo o que nós mais gostamos. Portanto, dizem que é uma boa altura para abrandar um bocadinho e pensar na vida, perceber onde estamos antes de seguir em frente. Bom, ainda assim, ao que parece, alguns signos vão sentir isto com maior intensidade, como é o caso das pessoas do signo Caranguejo, Capricórnio, Carneiro e Balança. Se é o seu caso, a partir de hoje, talvez seja melhor não testar muito a paciência. É um conselho de amigo. Ou então, pode sempre fazer como eu. Não ligo praticamente nada à astrologia, mas que às vezes as coisas se alinham de forma estranha, lá isso alinham. Portanto, o melhor... Olha, fica aí o aviso. Está bem. Meu carro variou este fim de semana. Mas também não estávamos em Mercúrio Retrógrado, portanto, tudo bem. Olha, para já, do What You Gonna Do, Joselu, e depois o Escaledoscópio. Tenho que

0: Caleidoscópio tem que valer e temos notícias já daqui a pouco com o Ruben Mateus. O destaque vai para a onda de calor. Já lá vamos. Primeiro temos disto. 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
3: Depois do centro da Europa, é a vez de Portugal continental sentir também os dias mais quentes.
4: A situação é diferente, mas pode fazer uma comparação no sentido em que as temperaturas máximas são muito elevadas, mantêm-se durante vários dias e sim, durante a noite depois não há aquela recuperação com uma diminuição de temperatura. Ou seja, as temperaturas não baixam abaixo dos 20 graus e, portanto, fica mais difícil fazer essa recuperação que normalmente acontece durante a noite.
3: Os próximos dias a prometerem temperaturas elevadas. As mortes em passagens de nível aumentaram no ano passado. No total foram 9 em 24 acidentes. O Jornal Notícias adianta esta segunda-feira que é o número de acidentes mais alto dos últimos 6 anos, apesar da estratégia nacional para eliminar este tipo de travessias. Portugal quer eliminar 155 passagens de nível num investimento de 300 milhões de euros. Acabou-se o botão não gosto nos vídeos curtos do YouTube, os conhecidos shorts. A decisão foi tomada pelo próprio YouTube para ajudar na construção de um ambiente digital mais saudável. A partir de agora, para se treinar o algoritmo, só se poderão escolher duas opções: não estou interessado ou não recomendo este canal. O botão não gosto terminou. Entretanto, o botão gosto foi atualizado e surge como um coração. Lá está, para um ambiente digital mais saudável e talvez um bocadinho, quem sabe, com mais amor.
5: Quando tu vês uma publicação numa rede social qualquer que não gostas, o que é que fazes?
6: Faço aquilo que dá pelo nome de ignorar.
5: É aquilo que eu faço. Para que pôr lá um botão que não se gosta? Se uma pessoa ignora é porque não gosta.
6: Está bem visto. É? Filosofia pela manhã é sempre...
5: Sim, o Tudo O Que Eu Sou é um grande filósofo. Já a seguir, Alexander O'Neill e também Etta James. Não filósofos, mas grandes cantores. Tanto um como outro.

0: Weathers, na voz de Etta James, e muito bom dia. 19 minutos das 10 horas. Damos agora a nova espreitadela ao trânsito desta manhã. E informações durante os próximos dias vão ser atualizadas pela Cláudia Macedo. Cláudia.
1: E começamos, João, mais uma vez a norte de Lisboa, Vila Franca de Xira, Estrada Nacional 10, com a situação ainda de acidente na zona da Marinha, junto ao bairro do Paraíso, a ser resolvida. Está a afetar a circulação em ambos os sentidos e, por isso mesmo, o trânsito com dificuldades acrescidas esta manhã na Estrada Nacional 10. Numa manhã também em que já houve acidente na Autoestrada do Norte, no quilómetro 22, situação ainda com um corte de via esquerda no local e alguns abrandamentos, mas aqui já a ficar menos trânsito em direção a norte. Com abrandamento na segunda circular, passagem pelo Campo Grande Calvanas, final do IC19 Pinamanique, final da A5 Viaduto Amoreiras e para Lisboa na 25 de Abril, a partir do Feijó. No Porto, acidente no Freixo, a causar fila em A20, sem ainda abrandamentos na IAP e na A3 para o Porto e na VCI do lado da Rábida entre Canidelo e o Nado Francos.
0: E boa viagem então com a Smooth FM, tenha uma ótima manhã. Quanto ao dia de hoje, vamos ter o céu azul e sol a brilhar, algumas nuvens ainda até meio da manhã, mas nada de preocupante. Vamos ter, de resto, o regresso do calor. Vamos ter tempo muito quente. 28 graus é a máxima para o Porto, 30 para Coimbra, 31 para Lisboa e também para Faro. E a seguir por aí, vamos ter Proville e Anheywood, primeiro ainda, de Aventura Highway, pelos Jazz Masters.

Scott B. Mellow, Leanne Haywood. E é verdade, o Festival Matosinhos em Jazz está de volta, começa já depois da manhã, dia 1 de julho, vai acontecer durante todo o mês, com concertos ao ar livre, artistas nacionais e internacionais, e aquele cenário que sabe sempre melhor nesta altura do ano, junto ao mar. É uma programação pensada para quem gosta de descobrir novos sons, também para quem quer simplesmente aproveitar boa música num ambiente descontraído, sem grandes pressas. Durante vários dias, a cidade transforma-se então num ponto de encontro para nomes incontornáveis do jazz. Mais uma vez, os concertos vão acontecer no Coreto do Parque Basílio Teles, à exceção dos dois últimos, que prometem então encerrar o festival com um registro um bocadinho diferente. Jazz, noites quentes e um ambiente único. Está feito o convite. 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E amanhã vamos ter mais novidades aqui divulgadas depois das 10 da manhã. Entretanto, temos para ouvir Dennis King, Our Love Is Here to Stay, e depois vou juntar Stop, Look Before You Love. Vai para...

Stop, Look Before You Love, Ray Parker Jr. E o calor vai marcar os próximos dias. Este é mesmo o destaque das notícias, já daqui a pouco com o Ruben Mateus. Para já e até à hora certa, vamos ter este I Can't Help It, um original de Michael Jackson, aqui na voz de Maísa.

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1: Ora então, muito bom dia, são agora 10 em ponto, eu sou o João Vaz. Ora, há instantes estávamos com 23 graus de temperatura no Porto e em Coimbra, 22 em Lisboa, já está calorzinho, sim senhor. Vamos agora às notícias e é por aí mesmo que começamos o calor.
2: Ruben Mateus. Sim, com esses dias quentes e noites tropicais, junho despede-se e julho chega com a promessa de calor. As temperaturas sobem já a partir desta segunda-feira, mas será já no mês de julho que será sentido esse pico de calor. Os detalhes com o meteorologista Bruno Café.
3: A temperatura vai começar a subir já a partir de hoje, subir gradualmente até quinta-feira, portanto quinta-feira terá de ser o dia com as temperaturas mais elevadas. A partir de quarta, quinta-feira, já vamos ter aqui muitos locais, em particular do Alentejo, Vale do Tejo, com temperaturas a rondar os 40 a 43 graus de temperatura máxima, e também a partir de quarta para quinta-feira, já com noites tropicais generalizadas a costa do território, portanto, com temperaturas mínimas superiores a 20 graus. É uma situação que prolonga, a tendência é prolongar-se até o início da próxima semana.
2: Portugal continental, que irá ter tempo quente, vivido na semana passada pelo centro da Europa.
3: A situação é diferente, mas pode ser uma comparação no sentido em que as temperaturas máximas são muito elevadas, mantêm-se durante vários dias e sim, durante a noite depois não há aquela recuperação com uma diminuição de temperatura, ou seja, as temperaturas não baixam abaixo dos 20 graus. Portanto, fica mais difícil fazer essa recuperação que normalmente acontece durante a noite.
2: A próxima semana a ser de calor em Portugal continental. As mortes em passagens de nível aumentaram em 2025. No ano passado, no total, foram 9 em 24 acidentes. No Jornal de Notícias diz esta segunda-feira que é o número de acidentes mais alto dos últimos 6 anos. E isto apesar da estratégia nacional para eliminar este tipo de travessias. O país quer eliminar 155 passagens de nível num investimento de 300 milhões de euros. Porque a vida não é só futebol, Portugal fechou os europeus de canoagem com 10 medalhas. Os europeus aconteceram na Roménia e com esse balanço geral, 1 ouro, 5 pratas e 4 bronzes. O único título europeu foi conquistado por Gabriel Fernandes, o vencedor da Short Race de C1 Júniors.
1: 10 horas mais 3 minutos. Ora então, muito bom dia, tenha uma ótima semana e venha daí. Temos para ouvir já a seguir quem? E já são 10 e 3, pois é, temos Daphne Vubini com os Black Gardenia e logo depois vamos ao álbum da semana. Um disco extraordinário para conhecer até à próxima sexta-feira. Ora, venha então daí. Vamos deixar acabar a trilha e agora sim.
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Breathless, Daphne Rubini com os Black Gardenia já estiveram em destaque aqui na Smooth FM com este seu novo álbum. Entretanto, nova semana, novo disco e vamos conhecê-lo agora. Este vale mesmo a pena conhecer. Há artistas que não seguem tendências, mudam o rumo da música e a nossa escolha desta semana é exatamente isso. Jill Scott, lá no início dos anos 2000, ajudou a redefinir o neo-soul ao lado de nomes como Erykah Badu, D'Angelo ou os The Roots, mas sempre com uma assinatura muito própria, mais poética, mais vivida, mais verdadeira. 25 anos depois, continua a inspirar uma nova geração de artistas de R&B e soul, e agora está de regresso com To Whom This May Concern, o primeiro álbum de originais em mais de uma década, e curiosamente, sem olhar para trás. É um disco mais leve, mais seguro, de alguém que já não precisa provar nada a ninguém. A abrir este álbum, podemos encontrar Sincerely Do. É quase uma carta escrita por quem já viveu muito e que hoje olha para a vida com outra calma, com outro tempo. É exatamente este o mood certo para começar a semana. Sincerely Do, de Jill Scott, na Smooth FM. 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

0: Sincerely Do, de Jill Scott, uma das músicas do álbum em destaque esta semana, um álbum fantástico, chama-se To Whom This May Concern. Vamos conhecê-lo até à próxima sexta-feira. E agora que passam 10 minutos das 10 horas, vamos ter com a Cláudia Macedo e saber como está o trânsito por esta altura. Cláudia.
1: Ainda com dificuldades Almada-Lisboa na ponte 25 de Abril, até porque, entretanto, na última meia hora houve acidente no final do tabuleiro, ocupa a via da esquerda. O trânsito está outra vez condicionado a partir dos acessos da A2, Feijó-Almada e também no acesso do IC20. Trânsito também com algum abrandamento na saída para a Autostrada de Cascais. Há uma avaria aos 300 metros na via da direita e está a afetar o acesso e a saída da 25 de Abril, mas ainda com abrandamento também a partir de Monsanto em direção às Amoreiras. Depois é só intensidade na parte final do IC19 em Pinamanique e também na segunda circular na passagem pelo eixo norte-sul em direção às Calvanas. A norte de Lisboa ainda há situação de acidente na Nacional 10, em Vila Franca de Xira, na zona da Marinha, junto ao bairro do Paraíso. O trânsito mantém-se lento em ambos os sentidos. E nos acessos à cidade do Porto, há ainda dificuldades na entrada na cidade a partir da ponte do Freixo, por causa de acidente com a ocupação das vias direita e central. O trânsito está condicionado desde a 20 e a afetar o acesso da A44 na via de cintura interna, no sentido da Rábida Freixo. Há também indicação de acidente na Boa Vista, via da direita e trânsito condicionado. O acesso da A1 ainda a partir de Canidela Furada em direção à Boa Vista e depois a intensidade de Matosinhos Porto na EP e também na A3, a partir da ligação com a A4 para a circunvalação e via de cintura interna.
0: Muito bem, e boa viagem então. Falta apenas a linha verde para a troca de informações ao longo do dia.
1: É isso mesmo, até às 8 da noite, é o 820-2010.
0: Às 8 é da noite.
1: Da tarde ainda, agora estamos numa época que é tarde.
0: É isso mesmo, olha Cláudia, até amanhã.
1: Até amanhã.
0: Quanto ao tempo para hoje, é um dia com céu azul, sol a brilhar e o regresso do calor. 28 graus máxima para o Porto, 30 para Coimbra e 31 para Lisboa e também para Faro. Já a seguir temos por aí Natureza Humana, revista pelos Brazilian Love Affair Project.
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0: 666 aqui na voz de Natalie Cole. E então, muito bom dia. Ora, amanhã, sensivelmente para esta altura, vou ter por aqui um convidado muito especial, o Pedro Trigueiro, da organização do Festival Matosinhos em Jazz. É ele quem vem anunciar os dois últimos nomes que vão terminar a edição deste ano do festival. Primeiro, no dia 23 de julho, com a Orquestra de Jazz de Matosinhos, com um convidado, vamos conhecê-lo amanhã, e depois no dia 24 com a Orquestra Sinfónica do Porto, Casa da Música, também com um convidado especialíssimo. Portanto, já sabe, amanhã os últimos nomes para a edição deste ano do Matosinhos em Jazz, anunciados pelo Pedro Trigueiro da organização. Para saber tudo, então, esta terça-feira. Para já temos por aqui Sensitive, Ralph Tresvant, e logo depois vou juntar Ellie Bruna.
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0: Avicii, Under My Skin, por Mel Tormé. Muito bom dia, tenha uma ótima manhã. Já daqui a pouco temos Oasis no FM e a música que vou trazer hoje tem um cheirinho a verão muito especial. Já lá vamos, primeiro temos para ouvir dentro de 40 segundos Diana Ross em dueto com Marvin Gaye.
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músicas não se limitam a tocar. Acontecem. A de hoje tem esse dom raro de nos afastar devagarinho do relógio e das preocupações. Fecha os olhos e de repente estamos numa estrada junto ao mar, sem destino, com os vidros abertos e o sal no ar. É um som com sabor a verão tardio, fins de tarde em que o sol desce devagar a pintar o céu de dourado e laranja suave. Uma praia quase vazia, os pés na areia ainda morna, o som das ondas a acompanhar. Pebedem leva-nos para lugares onde tudo é mais simples. Um refúgio junto ao mar, um terraço branco, um pôr do sol sem pressa de acabar. Há nela qualquer coisa de cinematográfico, tal como memórias que ainda estão por acontecer. Um passeio de barco, uma conversa tranquila, um abraço demorado numa noite quente. E talvez seja isso que a torna tão especial. Não nos diz para onde ir. Abre caminho e deixa-nos seguir ao ritmo do mar e da imaginação. Pebedem, Yonder Boy.

Don't Let It Go To Your Head, John Pizzarelli. E então, muito bom dia. Quem gosta de arte e de arquitetura conhece bem o nome Serralves. E é precisamente ali que vai acontecer o Jazz no Parque. A partir do dia 4 e até dia 12 de julho, o Porto volta a ter dois fins de semana cheios de música, nesta que já é a 35ª edição. E o bom deste festival é isso mesmo, tanto dá para descobrir novos nomes, como para ver ao vivo alguns dos grandes nomes do jazz contemporâneo. Pois é, há improvisação, há criação, há liberdade, mas há sobretudo aquele ambiente descontraído que sabe tão bem no verão. Os concertos dividem-se entre o auditório e os espaços exteriores. E aqui está a parte mágica, ouvir música no parque, já assim ao final da tarde ou à noite, com tudo mais calmo à volta. O Jazz no Parque continua assim a ser um dos pontos obrigatórios do verão no Porto. Se lhe despertei a curiosidade, tem mais informações no nosso site, em smoothfm.pt. Ora, passe por lá. E para já por aqui temos Maureen, é Xadé, Xadeado.

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6: São 11 horas mais um minuto, então muito bom dia. Se só agora ligou o rádio, olhe, seja bem-vindo e obrigado por estar com a Smooth FM. Sou o João Vaz, desejo-lhe uma ótima segunda-feira e uma excelente semana e vamos a isto. Para já, Hope of Deliverance, uma original de Paul McCartney, aqui recitado por Bristol Love, depois Sheldon Ferguson.

0: Dance, Face the Music and Dance. Robbie Williams na Smooth FM. Nesta segunda-feira, dia com céu azul, sol a brilhar e o regresso do calor. 28 graus é a máxima para o Porto, 30 para Coimbra e 31 para Lisboa e também para Faro. Ora, esteja onde estiver, vá para onde for, que seja com a Smooth FM e tenha uma ótima semana. Para já temos para ouvir Moonsong, Louis Armstrong, ao lado de Oscar Peterson.
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0: It's Alright, os Impressions. E há discos que marcam uma época e que acabam por mudar a história da música. Em 1976, Marvin Gaye lançou I Want You, o álbum que ficou para sempre ligado à soul mais íntima e sofisticada. Agora, 50 anos depois, ganha uma nova vida em palco. No dia 3 de julho, no Teatro Tivoli, em Lisboa, o disco regressa pela voz de Rosette James, acompanhado por uma convidada muito especial, Shana Moses. Mais do que um simples tributo, vai ser uma viagem pela herança da soul norte-americana e pela sua capacidade de continuar a inspirar, provocar e aproximar pessoas. A propósito deste concerto, a Sofia Moraes esteve à conversa precisamente com o Rosette James e ele explicou o que o atrai tanto em revisitar o universo de outros artistas e dar-lhes uma nova alma, concretamente a Marvin Gaye.
1: You know, as a jazz singer, we are expected to interpret the work of other people. You know, when you think of Nat King Cole singing Unforgettable, or Frank Sinatra singing, you know, Strangers in the Night, or The Best Is Yet to Come, you know, Billie Holiday, Ella Fitzgerald, they weren't songwriters, they interpreted. So part of my craft is interpreting what I consider the best standards. And because I'm of a different generation than all of those greats, I'm able to look at people like Marvin Gaye, Leon Ware, Erykah Badu, Bill Withers, and say, okay, I think these are the new standards of their generations, of the 70s, of the 80s, of the 90s and the 2000s.
2: Para José James, enquanto músico de jazz, uma das heranças que carrega é precisamente também ser um intérprete, assim como foram outros como Frank Sinatra, Billie Holiday, etc. E para ele, enquanto intérprete, gosta então de olhar para trás e perceber quais os clássicos dessa altura que de facto o marcam e trazê-los ao presente. Obviamente que isto é também uma forma de trazer estes artistas a outras gerações, umas mais novas, outras mais velhas, como foi o caso da homenagem que prestou a Erykah Badu.
1: Yeah, that's very true. 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You know, when I did the Erykah Badu tribute, there were a lot of older fans of mine who didn't know who Erykah Badu was, you know? 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

Esta é mesmo uma das minhas últimas de hoje. Sou o João Vaz, desejo-lhe então a continuação de uma ótima segunda-feira, uma excelente semana. Eu amanhã estou de volta depois das 7 e conto consigo desse lado. Antes de ir então, deixo-lhe I Turn to You, Cristina Aguilera, e até amanhã.

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1: Tarde de segunda-feira, bem-vindo, início de mais uma semana com a Smooth FM. Esta semana divide-se entre junho e julho. Em destaque, vamos ter por aqui o novo álbum de Jill Scott, chama-se To Whom This May Concern. Ouvimos uma das canções daqui a pouco. Para já, começamos com Nancy Wilson e James Ingram. Wish You Were Here. Eu sou a Sofia Moraes e faço-lhe companhia até às 10.

Wish You Were Here, Nancy Wilson e James Ingram. Bom final de tarde, segunda-feira, início então de mais uma semana com, claro, um novo álbum por aqui em destaque. Chama-se To Whom This May Concern, é de Jill Scott. Está então esta semana em destaque. Jill Scott, quando apareceu no início dos anos 2000, ajudou a redefinir o Neo Soul, ao lado de nomes como D'Angelo e Erykah Badu, entre muitos outros, trazendo uma escrita profundamente poética e uma forma bem original e própria de contar histórias. Mais de 25 anos depois, continua a ser uma referência, não só para uma nova geração de artistas de R&B e Soul, mas para gerações mais velhas. Este seu novo álbum chama-se To Whom This May Concern. É o primeiro dos originais em mais de uma década e não tenta de todo recuperar o passado. Pelo contrário, Jill Scott regressa sem grande nostalgia com um disco mais leve, menos preocupado. Sincerely Do é a canção que abre o álbum, é uma carta escrita por alguém que já viveu muito e que hoje olha para a vida com serenidade. Para ouvir então, Sincerely Do, na Smooth FM, Jill Scott.

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Segunda-feira, final, mesmo reta final do mês de junho. Dia de calor, nesta altura ainda estão 28 graus em Lisboa e Coimbra. Faro e Santarém estão 27 no Porto. Na Smooth FM agora fica Randy Crawford com este Angels. Depois, Killer Bees, Living This Moment. Boa tarde.

0: Seal na Smooth FM. Bom final de tarde com Emily Claire Barlow dentro de instantes.
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Frank Sinatra na Smooth FM. 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

Portuguesa com a Smooth FM. Final de tarde, segunda-feira, agora com Stella Starlight Trio, Time. Depois, António Carlos Jobim. Eu sou a Sofia Moraes, estou consigo até às 10.

Harrison Craig, final de tarde, calor na Smooth FM, as suas canções favoritas, também Oasis Smooth FM, para ouvir com João Vaz mais daqui a pouco por volta das 6:30, mas até lá aproveite Rod Stewart, Womack and Womack, e agora Mary Wells.

0: Barquinho, João Gilberto e Brazilian Love Affair, dentro de instantes. Paisagens sonoras trazidas por João Vaz em mais um episódio de Oasis Smooth FM. Um dos episódios que pode também ouvir na app Rayo.
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A de hoje tem esse dom raro de nos afastar devagarinho do relógio e das preocupações. Fecha os olhos e de repente estamos numa estrada junto ao mar, sem destino, com os vidros abertos e o sal no ar. É um som com sabor a verão tardio, fins de tarde em que o sol desce devagar a pintar o céu de dourado e laranja suave. Uma praia quase vazia, os pés na areia ainda morna, o som das ondas a acompanhar. Pebedam leva-nos para lugares onde tudo é mais simples. Um refúgio junto ao mar, um terraço branco, um pôr do sol sem pressa de acabar. Há nela qualquer coisa de cinematográfico, tal como memórias que ainda estão por acontecer. Um passeio de barco, uma conversa tranquila, um abraço demorado numa noite quente. E talvez seja isso que a torna tão especial. Não nos diz para onde ir. Abre caminho e deixa-nos seguir ao ritmo do mar e da imaginação. Pebedam, Yonder Boy.

Michel Simonal. Boa tarde, estamos a caminho das 7. Estamos a entrar num período mais folgado, estamos mesmo a aproximar-nos do mês de julho e em Guimarães está a decorrer o Festival Mimo, que celebra datas especiais este ano, os 10 anos em Portugal e a estreia deste festival na cidade berço, Guimarães. A programação musical vai ser mais intensa no próximo fim de semana, mas o festival está também a apresentar documentários e filmes de várias partes do mundo, muitos deles em estreia nacional. A música acontece durante o fim de semana. O Festival Mimo transforma Guimarães num grande palco este ano de encontro entre cinema, música e cultura. Vale por isso a pena visitar e conhecer o programa completo. Passe por smoothfm.pt pela área Go Smooth. A caminho das 7, daqui a pouco Jolene Parsons, agora Benny King. At Last.

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2: Mais uma vez, bem-vindo, está com a Smooth FM. Eu sou a Sofia Moraes e estou consigo até às 10. Começamos esta hora com Coltrane Quartet e Hold.

Power of Love na Smooth FM. Tenha um ótimo regresso a casa. Quero muito falar-lhe de Josie James, que anda em digressão a celebrar os 50 anos do álbum I Want You de Marvin Gaye e que esta sexta-feira vai passar por Lisboa com a sua fantástica banda e com China Moses como convidada nesta digressão. Ambos em palco vão apresentar este álbum, uma celebração do álbum I Want You de Marvin Gaye. É um tributo, mas uma viagem também pela herança da soul americana. E a Smooth FM teve o enorme privilégio de estar à conversa com Josie James sobre este concerto, sobre esta especial digressão, e mais daqui a pouco vamos ouvir um pouco dessa entrevista. Mas, na verdade, importa também lembrar que este concerto tem o apoio da Smooth FM e que acontece já esta sexta-feira, dia 3, no Teatro Tivoli BBVA. Será então um momento único, porque este concerto nunca irá passar para gravação. Há de ser sempre um momento único e irrepetível. Agora, Bobby Hub.

0: Jasmine Sullivan na Smooth FM. Tenham um ótimo regresso a casa. Segunda-feira, um dia de calor, o mês de julho está quase a chegar e esta sexta-feira vamos ter um grande concerto para ver em Lisboa com o apoio da Smooth FM. Joseph James e China Moses relembram e celebram o álbum I Want You de Marvin Gaye, que um álbum que celebra agora também 50 anos. Será um concerto único e irrepetível. Este é um concerto de tributo, mas também uma viagem pela herança da soul americana. A propósito deste concerto, estivemos à conversa com o cantor e compositor norte-americano. Vamos saber um pouco mais o que o leva a esta homenagem a Marvin Gaye, mas em concreto ao álbum I Want You. É daqui a pouco, antes, para ouvir Rumour e Holmgren.
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Arnie Love, I'm out of your life. Tenha um ótimo regresso a casa. Sou a Sofia Moraes. Já lhe disse que esta sexta-feira vamos ter um concerto imperdível no Teatro Tivoli BBVA, em Lisboa. Concerto com o apoio da Smooth FM, José James, com uma banda fantástica, e a convidada China Moses vai homenagear e relembrar o álbum I Want You, de Marvin Gaye, que foi editado em 1976, celebra, portanto, 50 anos.

0: anos este ano. José James esteve à conversa com a Smooth FM sobre este concerto imperdível. Uma das questões em cima da mesa, obviamente, porquê Marvin Gaye? E José James explica que adora a forma como ele canta, adora a emoção que coloca nas letras e nas suas interpretações, inclusivamente achou corajoso, porque quando aconteceu a guerra do Vietnã e o irmão de Marvin Gaye foi para a guerra, Marvin Gaye respondeu com a canção What's Going On, que para José James continua a ser, provavelmente, a declaração musical e política mais importante de sempre. E sim, José James vê Marvin Gaye como uma pessoa que veio do jazz, que começou como cantor de jazz, aliás, na verdade começou na igreja, mas queria ser cantor de jazz e acabou por seguir R&B. José James, de certa forma, é o oposto. É um cantor de jazz que quer cantar R&B. Ou seja, para José James, eles encontram-se algures a meio do caminho.
1: Marvin Gaye is my all-time favorite male vocalist. Yeah. Everything he does, I adore. I love the way he sings. I love the emotion that he puts into his lyrics and to his interpretations. I love his fearlessness. You know, when the Vietnam War came and his brother went to war, you know, he responded with What's Going On, which has remained probably the most important musical statement, political musical statement, all-encompassing. And yeah, you know, Marvin, like me, came from jazz. He started as a jazz singer. Well, he really started in the church, but he wanted to be a jazz singer, and he ended up with an R&B. And I am sort of the opposite, you know, like I'm a jazz singer who wants to sing R&B. He's like an R&B singer who wants to sing jazz. So I think we kind of meet in the middle somewhere.
0: Já percebemos que Marvin Gaye é o cantor preferido de José James e o seu álbum, um dos seus álbuns preferidos de sempre, é também este I Want You, ao qual agora presta homenagem. José James acha-o uma obra muito singular. Foi o primeiro álbum da Motown em que um único produtor criou todo o projeto. Esse produtor foi Leon Ware. Para José James é um álbum verdadeiramente imersivo, que constrói um universo sonoro muito próprio. Hoje em dia isso parece-nos normal a todos nos álbuns contemporâneos, mas na altura foi de facto algo inovador e revolucionário. O nível dos músicos para José James é extraordinário, os arranjos são brilhantes, as composições, obviamente, a interpretação de Marvin Gaye é excepcional. Para José James, olhar hoje para este álbum é ver também nele a marca e o modelo que inspiraram outros músicos como D'Angelo, Sade, Erykah Badu e certamente também Anita Baker e os seus produtores inspiraram-se neste álbum, nesta obra. Para José James, há algo também que o atrai muito neste álbum, que são as complexidades do amor e a vulnerabilidade masculina que o produtor Leon Ware e Marvin Gaye tiveram na altura coragem de mostrar. José James é um grande admirador do produtor Leon Ware, que foi seu mentor. Encontraram-se em 2012 e foi um ótimo privilégio passar horas a conversar sobre jazz com Leon Ware, sobre Marvin Gaye e sobre a Motown.
1: It's my all-time favorite album. I think it's very unique. You know, it's the first Motown album where one producer created the whole thing, and that's Leon Ware. And it's really immersive. It's really, it creates a sound world that I think we now take for granted, you know, with contemporary albums. But back then, it was a very unique thing. And groundbreaking. The musicianship is incredible, the arrangements, the songwriting, of course Marvin's performance. And you know, when I look at that album, I can see the imprint and the blueprint for so many other classic records like mm-hmm. D'Angelo, Voodoo, Sade's work, Erykah Badu's work, you know, Anita Baker, I'm sure she was influenced mm-hmm. and her producers are influenced by that record too. So it's a really, really important piece of work. Yeah. I'm also attracted to the vulnerability of that album, mm-hmm. you know, the complications of romance and the male vulnerability that Leon Ware and Marvin Gaye showed. And you know, I'm a huge fan of Leon. He was a mentor of mine. I met him in 2012. It was a beautiful day, just getting to know him, talking about jazz, talking about Marvin Gaye, talking about Motown. It was amazing.
0: E é já esta sexta-feira, 3 de julho, que no Teatro Tivoli BBVA vamos poder comprovar ao vivo todo este encantamento de José James por Marvin Gaye. Concerto que tem como convidada China Moses e que tem também o apoio da Smooth FM. 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
0: 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Mais uma vez, bem-vindo, bom regresso a casa com a Smooth FM. Sou a Sofia Moraes e faço-lhe companhia até às 10. Começamos esta hora com China Moses, que vai também estar em Lisboa esta sexta-feira, dia 3, como convidada de Joseph James no concerto que presta homenagem ao álbum I Want You de Marvin Gaye. Vamos poder vê-los ao vivo neste tributo, nesta viagem pela herança de Soul. Sexta-feira, Teatro Tivoli BBVA, apoio da Smooth FM. Começamos então esta hora com China Moses.

Live Amazonics na Smooth FM. Tenha um bom final de tarde, segunda-feira, amanhã. 30 de junho, vamos ter um dia de céu limpo e calor, um dia de pleno verão, com máximas de 27 graus para o Porto, 37 para Évora, 34 para Santarém, 31 para Faro, Coimbra e também Lisboa. Pepic agora na Smooth FM. If you love me now.

Smile na Smooth FM. Tenha um bom final de tarde e dentro de instantes, paisagens sonoras trazidas por João Vaz. Mais um episódio de Oasis Smooth FM para ouvir.

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A de hoje tem esse dom raro de nos afastar devagarinho do relógio e das preocupações. Fecha os olhos e de repente estamos numa estrada junto ao mar, sem destino, com os vidros abertos e o sal no ar. É um som com sabor a verão tardio. Fins de tarde em que o sol desce devagar a pintar o céu de dourado e laranja suave. Uma praia quase vazia, os pés na areia ainda morna, o som das ondas a acompanhar. Pebedam leva-nos para lugares onde tudo é mais simples. Um refúgio junto ao mar, um terraço branco, um pôr do sol sem pressa de acabar. Há nela qualquer coisa de cinematográfico, tal como memórias que ainda estão por acontecer. Um passeio de barco, uma conversa tranquila, um abraço demorado numa noite quente. E talvez seja isso que a torna tão especial. Não nos diz para onde ir. Abre caminho e deixa-nos seguir ao ritmo do mar e da imaginação. Pebedam, Yonder Boy.

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Aldessa, caminho dos 9 na Smooth FM. 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Para já, vamos ouvir ela e Bruna. Part-time lover, depois Frank Sinatra e ainda Vicky Donny.

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1: 5 dias depois dos fortes sismos, continua a aumentar o número de vítimas mortais na Venezuela. São já mais de 1.700 os mortos, incluindo 60 de nacionalidade portuguesa. Há ainda milhares de desaparecidos e, por isso, mantêm-se as buscas por eventuais sobreviventes. Uma luta contra o tempo que conta com operacionais portugueses no terreno. É o caso do Major Filipe Costa, da GNR.
2: A nossa base de operações está junto ao aeroporto de Caracas e temos feito aqui várias ações de busca em vários locais, essencialmente zonas habitacionais, também algumas zonas comerciais.
1: Entretanto, 17 cidadãos portugueses vão ser repatriados da Venezuela, devem chegar amanhã a Beja. Na Alemanha, pelo menos 6 pessoas morreram na sequência de um tiroteio. Aconteceu na cidade de Stade, perto de Hamburgo. O atirador foi detido. Por cá, a polémica com a correção dos exames nacionais. Foram identificadas falhas no processo, mas o ministro da Educação garante que nenhum aluno será prejudicado.
3: Aquilo que é importante é que os erros não prejudiquem nenhum aluno, que nenhum aluno seja prejudicado. Isso nós garantimos que nenhum aluno será prejudicado e que, obviamente, todos os prazos sejam cumpridos.
1: Na saúde, atenção ao calor. As temperaturas vão aumentar nos próximos dias. A ministra está preocupada com o impacto na mortalidade e, por isso, deixa um apelo.
4: Pedir a todas as pessoas que nos estão a ouvir que sigam as instruções dos seus médicos de família, dos enfermeiros, de toda a equipa de saúde e que, por favor, sigam as instruções que a Direção-Geral de Saúde está a toda a hora a colocar nas redes sociais, nos órgãos de comunicação social.
1: E por causa do calor, o IPMA emitiu avisos, alguns de nível laranja. Já a partir de amanhã, no Alentejo, as máximas podem ultrapassar os 40 graus. No Mundial de Futebol, a qualificação do Brasil para os oitavos de final venceu esta tarde o Japão por 2-1. O gol da vitória brasileira foi marcado por Gabriel Martinelli, já em período de descontos. Mais notícias no site da rádio. Boa noite e até amanhã.
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0: On Pizza Rally. Bom final de tarde, segunda-feira, início então de mais uma semana com, claro, um novo álbum por aqui em destaque. Chama-se To Whom This May Concern, é de Jill Scott. Está então esta semana em destaque. Jill Scott, quando apareceu no início dos anos 2000, ajudou a redefinir o Neo Soul ao lado de nomes como D'Angelo e Erykah Badu, entre muitos outros, trazendo uma escrita profundamente poética e uma forma bem original e própria de contar histórias. Mais de 25 anos depois, continua a ser uma referência, não só para uma nova geração de artistas de R&B e Soul, mas para gerações mais velhas. Este seu novo álbum chama-se To Whom This May Concern. É o primeiro dos originais em mais de uma década e não tenta de todo recuperar o passado. Pelo contrário, Jill Scott regressa sem grande nostalgia com um disco mais leve, menos preocupado. Sincerely Do é a canção que abre o álbum. É uma carta escrita por alguém que já viveu muito e que hoje olha para a vida com serenidade. Para ouvir então, Sincerely Do, na Smooth FM, Jill Scott.
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0: Joyce Moreno. Boa noite de segunda-feira com a Rita Franklin na Smooth FM. Dentro de instantes.
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Michael Jordan, Between the Sheets, na Smooth FM. Estamos a caminho das 10, tenha a continuação de uma ótima noite de segunda-feira. Para ouvir Diana Krall mais daqui a pouco, despeço-me agora com Michael Franks e este Samba Blue. Eu sou Sofia Moraes e estou de regresso amanhã, terça-feira, depois das 5.

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